0: Brazil is preparing for the United States to impose a new 25% tariff on thousands of its exports following months of trade negotiations that failed to produce a breakthrough. The proposed measures could affect more than 4,000 Brazilian products exported to the U.S., representing approximately $15 billion in annual trade.
1: O grande problema do comércio é quando você tem instabilidade de regras. E sob Trump, é basicamente tudo que você tem. Então aí que a gente cria o problema de fato para o comércio global e não somente para o global, para o americano. Não é à toa que a inflação sobe, que os custos aumentam e que as próprias indústrias americanas chegam para o presidente e falam: não faz isso, por favor.
0: Brazil is expected to become the first country targeted under the Trump administration's revised tariff strategy based on Section 301 of U.S. trade law, following the U.S. Supreme Court's decision to strike down broader global tariffs earlier this year. Several major Brazilian exports, including beef, coffee, rare earths, and